Senhor, como é? Essa daqui. E as outras da cidade, aí eu não fui lá no colégio.

forma a manifestar de qual sua sabotagem poderá não acontecer e tampar para um só sem evasão.